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4: Ora então, muito bom dia, eu sou o João Vaz, passa um bocadinho das 10 horas, desejo-lhe um ótimo domingo e continuação de um bom fim de semana. Para já temos para ouvir Marvin Gaye em dueto com Kim Weston, neste Let's Do It, Let's Fall In Love. E

At Last, Matt Belsante, nesta manhã de domingo, um dia com o céu pouco nublado, com períodos de maior nubosidade no norte e centro, e estão previstos aguaceiros para o interior do país. Hoje vai também estar mais fresco. A máxima para o Porto é de 27 graus, 33 para Coimbra, 28 para Lisboa e 26 para Faro. Esteja onde estiver, vá para onde for, que seja com a Smooth FM. Para já temos por aqui Behind Blue Eyes, os Amazon.

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0: Kiss Me, Kina Grannies, na Smooth FM. E a Feira do Livro ainda está hoje no Parque Eduardo VII. É o último dia, com diversos eventos, pavilhões e marcas editoriais. Ora, há muitas novidades este ano, que incluem, por exemplo, sessões de cinema ao ar livre e experiências de leitura silenciosa com auscultadores. E como é habitual, claro, é pet-friendly. Pode levar o seu amigo de quatro patas. Eu lembro, hoje é o último dia para visitar a Feira do Livro em Lisboa, no Parque Eduardo VII. É uma sugestão Smooth FM. Há outras para os próximos dias no nosso site em smoothfm.pt. Para já, let's get smooth. Temos a Call Away. Toca Não Tarda Nada.
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Like Water, Like Wind, Michael Franks, nesta manhã de domingo. Então, desejo-lhe um ótimo fim de semana e, olha, obrigado por estar a passá-la connosco. Para já e a caminho das 11, temos o belíssimo Three Times a Lady, os Commodores, aqui com a voz de Lionel Richie.

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4: São 11 horas, bom dia, só chegou agora, seja bem-vindo. Eu sou o João Vaz, ora então tenha um excelente domingo e continuação de um bom fim de semana. Bom, já sabe que é por aqui que estão as músicas que inspiram a sua vida e eu tenho muito para lhe dar a ouvir. Já daqui a pouco, Brenda Holloway, para já, It's Just One of Those Things, Os Incognito com Maísa e ainda Tony Momrell.

Every Time We Say Goodbye, Diana Krall, para ver ao vivo no dia 22 de julho no AGA School de Jazz com a Smooth FM, pois claro. E este domingo, 14 de junho, é um dia cheio de coisas curiosas. Assinala-se o Dia Mundial do Dador de Sangue, tão importante e que tanta falta faz para salvar vidas. Mas o calendário também se anima, é porque é dia do bourbon, o whisky norte-americano destilado pela primeira vez lá em 1700. É caso para dizer que é um whisky muito velho. Bom, é também dia das doninhas, sim, esse animal fedorento também tem direito ao seu dia. É ainda dia do pepino, que nesta altura é quase obrigatório nas saladas de verão, se bem que, e cá para nós, se ninguém nos ouve, acho que por estes dias o protagonismo vai mesmo direitinho para o pimento assado. Eu não é verdade. Há quem não goste, eu sei, mas eu acho que maioritariamente toda a gente opta pelo pimentinho assado com uma saladinha de alface e tomate. Bom, chega de falar de comida porque ainda é demasiado cedo. Tenham um ótimo domingo, bom fim de semana para já. Fever, Jimmy Somers com Gloria Loring.

0: felicidade passa por esta manhã na Smooth FM, aqui na voz de Joyce. E então, muito bom dia, se por acaso é fã de Francesinha, saiba que o Seixal está a receber a 6ª edição do Festival das Francesinhas até dia 21 deste mês. Ora, por lá, alguns chefes reinventam a receita original e criam diversas versões para ir ao encontro de diferentes paladares. Por isso, lá vai poder provar francesinhas, para além das tradicionais, à moda antiga, de frango, em forno a lenha, vegetariana e vegan. Enfim, a escolha é muita. Se não gostar desta iguaria gastronómica, pode sempre comer um prego no prato de frango ou de vitela. E a entrada é livre. Todas as informações no nosso site em smoothfm.pt, assim como muitas outras sugestões. E tenham um ótimo domingo, já a seguir My My My Johnny Jill.
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Oh Girl, Child Light na Smooth FM, e está praticamente completa esta manhã de domingo. Ora, venha daí, até ao meio-dia temos para ouvir It's Probably Me, Gregory Porter, e logo depois, Tainá com Rio.

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0: 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Ora então, muito boa tarde. Verdade, já passa do meio-dia. Eu sou o João Vaz. Tenham um excelente domingo e continuação de um bom fim de semana. Obrigado por estar a passá-lo connosco. Já daqui a pouco temos para ouvir António Carlos Rubim, também Cristina Sherry, mas para já, Carol Welsman, Taking a Chance on Love. E bom fim de semana.

I Believe I Can Fly, James Ingram. E então, muito boa tarde. Ora, este é um domingo com o céu pouco nublado, mas vai ter períodos de maior nebulosidade no norte e no centro, com a previsão de aguaceiros lá mais para o interior. E hoje, claro, vai estar mais fresco. De resto, o Instituto Português do Mar e da Atmosfera atualizou há instantes as temperaturas máximas para hoje. É de 25 graus para o Porto, 30 máxima para Coimbra, 29 para Lisboa e 25 também para Faro. Tenham um excelente domingo. Continuação.

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0: When a Man Loves a Woman, grande clássico este, Percy Sledge na Smooth FM. E hoje é o último dia das festas de Abrantes, com entrada gratuita em todas as atividades e espetáculos. A cidade está a receber um programa intenso que cruza grandes concertos, mas não faltam as tasquinhas, artesanato, ranchos folclóricos, bandas filarmónicas, animação de rua, apresentações artísticas, enfim, atividades desportivas e propostas também para os mais pequenos, para as crianças. Mais do que um cartaz de concertos, as festas de Abrantes são um retrato vivo da cidade em modo de celebração. Agora que já sabe, junte-se à festa e tenha um excelente domingo. Esta é uma sugestão Smooth FM, mas já sabe, há outras em smoothfm.pt. E não tarda nada, temos para ouvir Chaka Khan, Crazy, primeiro Wonder Woman, John Legend.
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Self Control, original de Laura Branigan, aqui recitado por Francesco Di Giglio. E então, olha, muito boa tarde. Se por acaso vai para a estrada ou já lá está, é bom ficar a saber que nós temos informações de trânsito, não no rádio, mas elas estão sempre disponíveis, quer no nosso site, onde são atualizadas ao minuto, em smoothfm.pt, quer através da nossa linha verde, também funciona ao fim de semana. É o 800-2020-10. E então, olha, boa viagem, tenha um ótimo domingo. Para já temos para ouvir António Monteferro com BJ Cole, assim, Back.

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2: Ora então, muito boa tarde, eu sou os Bombás. Deixe-me lembrar que a banda sonora perfeita para o almoço de domingo é aqui mesmo que está, na Smooth FM. E já daqui a pouco temos Daniel Almeida, John Mayer, agora e em fundo Full Flavor com Hazel Fernandes neste Nature Boy. Bom fim de

I've Got a Crush on You, Michael Bublé. E então, muito boa tarde. É aqui que está a banda sonora perfeita para este seu almoço de domingo e continuação de um bom fim de semana. Ora, já daqui a pouco trago-lhe Madeleine Pirru, também Roberta Fleck com Donny Hathaway, mas para já Phil Casagrande. Assim, Wave.

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0: Eu sempre mesmo, aqui ficou Eliana Elias. E fica a saber que o Festival Jazz na Vila está de regresso a Azeitão até dia 24 deste mês, em 5 localidades da freguesia, sempre à sexta-feira, às 9:30 da noite. Ora, nesta quarta edição, o festival volta a apostar na diversidade, reunindo músicos de diferentes gerações e correntes artísticas, e a entrada é livre. Portanto, esta é mesmo uma sugestão Smooth FM. Já sabe, na próxima sexta-feira fica aqui então com uma dica. Mas pode ver mais pormenores, assim como conhecer outras sugestões na área Go Smooth no nosso site smoothfm.pt. E não tarda nada, vem por aí Kenny G, primeiro Apolline Rossi, Just the Way You Are.
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Veneu Steve, nesta belíssima tarde de domingo. Hoje está mais fresco, bem, reparou? Olha, esteja onde estiver, vá para onde for, que seja com a Smooth FM. Vamos já a caminho das duas, para já com os Miracles, assim neste Shopper.

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2: 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Ora então, muito boa tarde, passa um bocadinho das 2 horas. Olhe, bom almoço, se for o caso, continuação de um bom domingo e um excelente fim de semana. E olhe, sorria, aí está Smile, o Simply Red de Mick Hucknall. Depois, Bob Mullins.

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0: Come Fly With Me, John Stevens, na Smooth FM. E já sabe que é por aqui que encontra as músicas que criam o ambiente perfeito, aquele que necessita mesmo para este domingo. E continuação do bom fim de semana. Agora, os Brazilian Love Affair Project.
1: Este ano.

0: Lembra-se do original deste If I Go Again, aqui é revisitado por Diana Eastwood, bem diferente, é ou não é verdade? Ora, entretanto, fica a saber que o Jardim das Conchas, em Lisboa, vai voltar a transformar-se numa verdadeira sala de cinema ao ar livre. A partir de dia 25 deste mês e até 11 de julho, o Cine Conchas vai passar 9 filmes de géneros diferentes para todas as idades, sempre à mesma hora, às 9h45 da noite. Não há lugares marcados, por isso deve levar uma toalha ou, quem sabe, uma mantinha e chegar cedo para ficar com um bom lugar. Todas as sessões são gratuitas. Esta é uma sugestão Smooth FM. Há outras no nosso site, claro, em smoothfm.pt. E não tarda nada, vamos ter por aí Patti LaBelle com as Bluebells e Yesterday, um original dos Beatles. Primeiro, You've Got a Friend, Carole King.
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Alves Jabou, esta é mesmo uma das minhas últimas de hoje. Sou o João Vaz, desejo-lhe a continuação de um excelente domingo. Aproveite bem o que resta deste fim de semana e amanhã voltamos a estar juntos depois das 10. Antes de ir, deixo-lhe aí California Dreaming, aqui a versão de Diana Krall. Eu lembro, é para ver no dia 22 de julho. Ela vai estar em Cascais, na edição 2026 do AGA School Jazz com a Smooth FM. E então, até

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Nesta tarde de domingo, bem-vindo, está com a Smooth FM. Sou Sofia Moraes e faço-lhe companhia até às 8. Muito para ouvir nesta tarde de domingo. Para já, Bobby Darin, Call Me Irresponsible.

Behind the Sea por Robbie Williams. Tarde de domingo, céu geralmente limpo, com calor, as máximas já foram atingidas, 27 no Porto e em Faro, 30 em Lisboa, 33 em Coimbra, 35 em Santarém e Évora. Por aqui, Norah Jones, agora com Steer Your Way, logo depois trago-lhe Bill Withers e também Albatross Studio Artists.

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0: A World Tour com a E Street Band anda agora a preparar-se para a Europa. Já tem algumas datas confirmadas: 15 de julho em Munique, 20 de julho Berlim, mas há mais cidades previstas, como Madrid, Roma, Amsterdão, Paris e Londres. Apanho pela Europa agora durante o verão. Por aqui na Smooth FM, ficamos daqui a pouco com Sales.
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Jeremy Monteiro na Smooth FM. Boa tarde de domingo, estamos a caminho dos quatro. Quero agora falar-lhe de Time for Magic, uma noite mágica no Porto. Se estiver à procura então de uma noite mágica e se estiver pelo Porto ou perto, aproveite esta sugestão que acontece de quinta a domingo até 5 de julho com Hélder Guimarães, o mágico, que desta forma abre as portas do seu estúdio, o Time for Magic, durante várias noites, que são sempre de quinta a domingo, neste formato inédito no nosso país, onde o artista aposta numa experiência única e diria mais próxima, em que em vez de uma plateia normal, os espectadores se juntam à mesa com o mágico. Recordo então que estas sessões se realizam de quinta a domingo, em português e também em inglês. Saiba como comprar o seu bilhete em smoothfm.pt. Aproveite para ouvir daqui a pouco Natalie Cole, também Jason Donovan, agora Lou Rawls. Good night, my love.

Alicia Keys, Empire State of Mind, na Smooth FM. Tarde de domingo, dia 14 de junho, Dia Mundial do Dador de Sangue. É sempre bom celebrar este dia, não só pela importância de os hospitais precisarem de sangue todos os dias, mas também de agradecer e lembrar a importância, de facto, dos dadores voluntários que promovem um espírito de solidariedade. Muitas pessoas ainda têm dúvidas ou receios sobre doar sangue. A verdade é que é seguro, é rápido e é muito importante. In My Solitude, Cecile Verney, na Smooth FM.

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tarde e bom domingo com a Smooth FM. Love Won't Let Me Wait, Major Harris, bem-vindo. Sou a Sofia Moraes e faço-lhe companhia até às 8.

0: Frank Sinatra. Boa tarde. Hoje, domingo 14 de junho, último dia para passar pela Feira do Livro de Lisboa, que está no Parque Eduardo VII. Muito ainda para fazer hoje, até às 10 da noite. É então o último dia da Feira do Livro. Na Smooth FM, muito tempo para as suas canções favoritas. Para já, Acoustic Lounge. 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

0: Randy Crawford na Smooth FM. Tenha uma boa tarde de domingo.
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calor, esteja onde estiver, aproveite e deixe-se ficar sem pressas com a Smooth FM. Ralph Tresvant, começamos assim esta hora. 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

Kate McGregor na Smooth FM. Final de tarde de domingo, calor. Está a sair da praia ou anda apenas pela estrada, aproveito para lembrar que pode utilizar a nossa linha verde, pode atualizar, mas também partilhar informações. É o 820-2010. No nosso site pode também espreitar, porque por lá as informações de trânsito são atualizadas ao momento, smoothfm.pt. E boa viagem. Billy Ocean, Love is Forever.

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1: Route 66, Nat King Cole. Bom fim de semana.
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Stacy Kent, na Smooth FM. Estamos a caminho das 7. Se está ou vai passar ainda hoje pelo Seixal, pode aproveitar para experimentar uma francesinha. Está a decorrer o Festival de Francesinhas Seixal. É a 6ª edição. Neste festival, alguns chefes reinventam a receita original, criando diferentes versões para diferentes paladares. Aproveita então, porque pode provar a francesinha tradicional, mas também, então, novas propostas desta comida típica. Francesinhas é o festival que está, então, no Seixal até dia 21. Hoje ainda está a tempo. A caminho das 7, Sky Ferreira agora na Smooth FM, depois Bobby Womack e Glenn Jones.

Mais uma vez, bem-vindo, está com a Smooth FM. Eu sou a Sofia Moraes e estou consigo até às 8. Agora ficamos também com Hammond Express, You Can't Hurry Love.

Lindíssima versão de Alo Black para What a Wonderful World. Bom final de tarde, amanhã, segunda-feira, 15 de junho, já estamos a meio do mês de junho. Vamos ter mais um dia de calor, com céu geralmente limpo, embora com algumas nuvens no litoral durante a parte da manhã. Para a tarde, também nuvens que podem ser acompanhadas de chuva e trovoada no interior. A tarde também está com mais vento, como tem sido habitual nos últimos dias. Previstas então máximas amanhã de 35 graus para Évora, 29 para Lisboa e Coimbra, 32 para Santarém, 23 para o Porto, temperatura no Porto desce um pouco, 27 para Faro. Natalie Cole, na Smooth FM. You go to my head. Boa tarde.

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0: Peggy Lee e The Boy from Ipanema, uma canção que Peggy Lee gravou em 1964, em pleno auge da internacionalização da bossa nova. Boa tarde, domingo, na Smooth FM. Daqui a pouco, Gregory Porter.
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Let's Make Love for Play na Smooth FM. Estamos a caminho das 8, tenho a continuação de um bom domingo. Sou Sofia Moraes e estou de regresso amanhã, segunda-feira, depois das 5 da tarde. Trago-lhe ainda Kenny Lattimore, Karen Souza, também Jazzistics e agora Francesca Gramagna. Samba de Verão. Boa tarde.

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